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0: São 2 horas e 3 minutos.
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0: temperatura atual, 17 graus.
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0: São 3 horas e 4 minutos.
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0: Temperatura atual, 16 graus.
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3: A criação de empresas caiu 24% e as insolvências diminuíram 16% em maio. É o destaque desta edição do Pulsar Económico.

Em maio, Portugal registrou uma redução de 16% no número de insolvências em comparação com o mesmo período do ano anterior, com 165 empresas a entrarem em processo de falência. Esta descida acompanha a tendência do acumulado dos primeiros 5 meses do ano, que acumulou uma quebra de 15%. Os setores de atividade demonstraram estabilidade ou variações negativas generalizadas, destacando-se o recuo na indústria extrativa e no comércio. Por outro lado, o ritmo de criação de novas empresas sofreu um abrandamento significativo em maio, com uma quebra de 24%, passando de 4.853 para 3.684 novas empresas e uma descida de 4,1% no acumulado do ano. Em termos setoriais, verificou-se um crescimento na constituição de negócios ligados à indústria extrativa e à construção civil, contrastando com as fortes descidas nos setores da eletricidade, gás e água e na agricultura. A procura por casas para arrendar em Portugal registou um aumento expressivo de 256% entre fevereiro e abril, em comparação com o mesmo período do ano passado. Segundo dados do Imóvel Virtual, este crescimento superou a dinâmica do mercado de compra e venda e manteve-se consistente ao longo de todo o trimestre. O mercado continua sob forte pressão e altamente competitivo, impulsionado sobretudo pela procura de habitações de tipologia T2 e T3, que lideram as preferências dos utilizadores. A nível geográfico, os distritos de Lisboa e Porto continuam a concentrar a maior fatia da procura nacional, embora tenham perdido uma ligeira cota relativa para outras regiões. O grande destaque vai para o distrito de Braga, que foi o único do top 10 a ganhar peso no mercado, com um crescimento de 280,8% em comparação com o mesmo período do ano passado. À escala concelhia, Cascais assumiu-se como a principal surpresa ao registrar uma subida de 381,7% nas pesquisas, o que demonstra uma tendência crescente dos arrendatários em alargar o raio de busca para fora dos centros urbanos tradicionais. O preço do cabaz alimentar monitorizado semanalmente pela Deco Proteste registou a maior descida desde o início de abril, fixando-se agora em 255,57 euros. Este valor representa um alívio de 3,74 euros face à semana anterior, aproximando o custo dos bens essenciais aos patamares registados no arranque do trimestre. Desde o início do ano, os consumidores portugueses viram o custo total deste conjunto de 63 produtos recuar 13,75 euros. Apesar desta tendência de alívio recente, o cabaz continua significativamente mais caro quando comparado com os anos anteriores. Custa mais 14,79 euros do que no mesmo período de 2025 e mais 67,87 euros face ao início de 2022. Na semana passada, produtos como a couve-coração, o pão de forma sem côdea e a manteiga com sal lideraram os aumentos de preço, contrastando com o comportamento de descida global do cabaz. A fileira dos pequenos frutos em Portugal mais do que triplicou a sua produção numa década, consolidando-se como um dos motores mais dinâmicos da agricultura nacional. De acordo com um estudo da UIY, este setor contribuiu com 1.037 milhões de euros para a economia portuguesa em 2025. O forte desempenho da atividade reflete-se ainda na criação de emprego, sendo responsável por gerar mais de 34 mil postos de trabalho e por pagar 629 milhões de euros em remunerações diretas, indiretas e induzidas ao longo de toda a sua cadeia de valor. Além do impacto no mercado laboral, o setor demonstra uma forte vocação internacional, tendo alcançado quase 400 milhões de euros em exportações em 2025. Esta performance económica traduziu-se igualmente num importante contributo para os cofres públicos, com uma receita fiscal que ultrapassou os 276 milhões de euros. As projeções para 2026 apontam para a continuidade desta rota de crescimento sustentável, prevendo-se que a receita fiscal associada à fileira suba para os 298 milhões de euros. O Parlamento aprovou uma nova legislação que passa a permitir o confisco de bens e património de suspeitos de crimes graves como corrupção, branqueamento de capitais e criminalidade organizada, mesmo que não venha a existir uma condenação formal em tribunal. A medida, integrada na reforma da Justiça, visa travar a ocultação de riqueza ilícita e agilizar a recuperação de ativos a favor do Estado, focando-se na incongruência entre os rendimentos declarados e o património real do visado. A proposta está a gerar um forte
forte debate entre as forças políticas e especialistas do setor devido ao impacto nas garantias constitucionais, enquanto os defensores da lei argumentam que esta é uma ferramenta crucial e eficaz no combate à grande criminalidade económica, as vozes críticas alertam para os riscos de violação do princípio da presunção de inocência e do direito à propriedade privada, antevendo que a constitucionalidade da norma venha a ser avaliada pelo Tribunal Constitucional.

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0: Temperatura atual, 22 graus.
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0: em português com o Snapa no início da edição de segunda-feira, 15 de junho, já com praticamente 13 minutos dentro das 11 da manhã. Seja bem-vindo à edição de segunda-feira. Tenha uma boa semana connosco.
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0: Agora rodam os Coldplay.

Recuamos a 2005 para recordar este We Belong Together com Mariah Carey. São 11h20 no relógio da rádio. Daqui a pouco olhamos uma olhadela para o tempo. Estão 22 graus a esta hora. A temperatura não vai estar tão quente como a da semana passada, mas vamos ter temperaturas bem boas hoje e também nos próximos dias, com solinho e já com o verão a bater à porta e a querer que a primavera vá descansar. São temperaturas quase nos 30 graus esta semana, com alguma nebulosidade no arranque desta segunda-feira, nova semana, e temos também céu limpo nos próximos dias. A partir das 11h30, olhamos o tempo ao pormenor. 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

0: 11h31 no relógio da M24. Vamos ter já a seguir a informação do tempo em 102.7. E para este início de semana, o IPMA prevê céu pouco nublado ou limpo com nubosidade, que poderá persistir em alguns locais da faixa costeira. Previsão também, durante a tarde, de aumento temporário de nubosidade nas regiões do interior, com a ocorrência de aguaceiros mais prováveis no norte e centro do país e que serão por vezes fortes e acompanhados de trovoadas e ocasionalmente sobre a forma de granizo. Hoje, que segunda-feira, 15 de junho, a previsão do IPMA é para vento a soprar fraco a moderado, é também para descida da temperatura no norte e centro e subida da temperatura máxima na região sul. A subida é mais significativa na costa sul do Algarve. Hoje temos temperaturas máximas na casa dos 24 graus para Sines, previsão de 25 para Odmira, temperatura a atingir os 27 graus em Santiago de Cacém, 30 em Setúbal, 31 em Grândola e máxima de 32 graus para Alcácer do Sal. À noite, conto com temperaturas ligeiramente mais baixas. As mínimas hoje, segunda-feira, nos 14 graus em Santiago de Cacém e em Setúbal. Previsão de mínima de 15 graus para Grândola, Odmira e Alcácer do Sal. 16 é a previsão para a cidade de Sines. Temos aí uma semana com sol, temperaturas não tão altas como a semana que passou, mas temperaturas agradáveis e já pertinho dos 30 graus. Hoje, e ao olhar para o mapa de Portugal continental, temos então sob aviso amarelo os distritos de Porto Alegre, Guarda, Viseu, Vila Real e também Bragança, devido então à precipitação e à trovoada prevista. Esta situação coloca estes distritos a partir do meio-dia em alerta, com aviso a vigorar até às 9 da noite de hoje. De resto, todos os distritos estão sem aviso nos próximos dias. Temos alguma nubosidade hoje, segunda-feira, na região, mas temos temperaturas bem agradáveis e a tarde vai ser com a continuação de céu limpo. Até domingo, e nesta previsão um pouco alargada, temos temperaturas a subirem já a partir de amanhã e a fixarem-se quase nos 30 graus. Temperatura altinha vai estar sim no fim de semana, com máximas entre os 30 e os 32 graus. Isto nas localidades do litoral. Quanto ao interior, temperatura ligeiramente mais alta a atingir no sábado e no domingo quase os 40 graus. São dias bons, dias de calor, com a temperatura a subir já a partir de amanhã.
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0: Conte connosco, o Bom Tempo também está aqui em 102.7, na M24, com as melhores canções. E já a seguir, há uma para recordar.
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0: E são os Alphaville com Big in Japan.

0: A recordar este Big in Japan com Alphaville, já há 22 minutos do meio-dia.
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A música dos Tribalistas nesta velha infância, a 9 minutos do meio-dia. À hora certa vamos ter por cá notícias da região, a edição trazida pela jornalista Helga Nopes. Temos também na rádio, logo depois, Pulsar Económico de segunda-feira. 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

0: Elisa com Tiago Nogueira é um dos temas novos roda na M24. Este é Fraco Coração.
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0: E a praticamente 3 minutos do meio-dia, fechamos a edição de segunda-feira, primeira parte, com Damiano David e o seu First Time. Ao meio-dia, vamos ter por cá notícias da região. Eu volto logo depois. Até já.

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2: Meio-dia com um minuto, vamos ter agora notícias da região.
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2: Com a jornalista Olga Nobres.
3: A APA alerta para a urgência da separação adequada do lixo durante o verão. A campanha para ajudar quem precisa de medicamentos arranca hoje em 500 farmácias. Subaquático Wine Tourism Experience afirma Sines como destino de enoturismo ligado ao mar.
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3: A Agência Portuguesa do Ambiente está a alertar para a importância de separar corretamente o lixo durante as férias de verão. Segundo a APA, é nesta altura do ano que Portugal produz mais resíduos urbanos. No ano passado, entre junho e setembro, foram produzidas mais de 1 milhão e 800 mil toneladas de lixo. Só em agosto o valor ultrapassou as 480 mil toneladas. O alerta surge no âmbito da campanha Vamos Lixar o Lixo, que vai percorrer 6 distritos do país com ações de sensibilização. A APA lembra que mesmo em férias, a separação dos resíduos não deve ser esquecida. O objetivo é reduzir o impacto ambiental e promover comportamentos mais responsáveis. A campanha inclui um caminhão itinerante, jogos, oficinas com materiais reciclados, testes sobre separação de resíduos e um mural das desculpas dedicado às razões que muitas vezes são usadas para não separar corretamente o lixo. O presidente da APA, José Pimenta Machado, lembra que o lixo não faz pausa nem descansa durante o verão. A campanha Vamos Lixar o Lixo continua até ao final do ano. Mais de 500 farmácias aderem a partir de hoje à campanha Dê Troco a Quem Precisa, a iniciativa que convida a doar o troco das compras em farmácias para garantir acesso a medicamentos essenciais a famílias em situação de vulnerabilidade. Desde 2016, esta iniciativa solidária apoiou mais de 46 mil pessoas a melhorarem a saúde e qualidade de vida e dispensou mais de 3,6 milhões de embalagens de medicamentos, segundo um comunicado da Associação Dignitude, promotora da iniciativa. A 15ª edição da campanha solidária decorre até 26 deste mês para angariar apoios para o programa ABEM, Rede Solidária do Medicamento, em mais de 500 farmácias espalhadas pelo continente e regiões autónomas dos Açores e da Madeira. Os beneficiários dos donativos são cidadãos e famílias em situação de comprovada carência socioeconómica, referenciados por entidades parceiras locais como autarquias, IPSS, Cáritas e Misericórdias, que integram uma rede colaborativa presente em todo o país. Estes beneficiários têm acesso a um cartão que lhes permite comprar nas farmácias aderentes os medicamentos com participados prescritos sem quaisquer custos. A Associação emite recibos dos donativos no âmbito do Estatuto de Benefícios Fiscais, informa ainda no comunicado. O mar, o vinho e o turismo voltam a encontrar-se em Sines. A segunda edição do Subaquatic Wine Tourism Experience realiza-se já esta sexta-feira e sábado e pretende reforçar o Alentejo Litoral como destino turístico inovador ligado ao mar, à gastronomia e ao enoturismo. O evento é promovido pela Entidade Regional de Turismo do Alentejo e Ribatejo e pela Câmara Municipal de Sines, com concessão e produção da APENO, a Associação Portuguesa de Enoturismo. Durante 2 dias, o programa inclui experiências de mergulho, provas comentadas, conferências internacionais e momentos gastronómicos, com destaque para os vinhos envelhecidos em ambiente subaquático. A edição deste ano conta com produtores e especialistas de Portugal, Espanha e Itália, permitindo a partilha de experiências sobre uma das tendências mais diferenciadoras do setor. Na sexta-feira, os participantes podem acompanhar uma experiência de mergulho com a equipa da Adega do Mar, Centro Ecoalga, incluindo a visita às estruturas submersas e a retirada de vinhos envelhecidos no fundo do mar. No sábado, realiza-se a Conferência Internacional Vinhos Submersos, Tendências e Diálogo Internacional, com oradores de Espanha e Itália e moderação de Maria João de Almeida, a presidente da APENO. O perigo de incêndio rural está hoje em nível elevado em vários concelhos do Alentejo. Segundo o Instituto Português do Mar e da Atmosfera, há concelhos dos distritos de Beja, Évora e Porto Alegre com risco elevado de incêndio. A nível nacional, 22 concelhos dos distritos de Faro, Santarém, Leiria, Coimbra, Castelo Branco e Bragança apresentam perigo muito elevado. Entre os concelhos em situação mais crítica estão Silves, Loulé, São Brás de Alportel e Tavira, no Algarve, Chamusca, Tomar, Ourém e Ferreira do Zêzere, no distrito de Santarém, também e ainda vários municípios dos distritos de Leiria, Coimbra, Castelo Branco e Bragança. O IPMA prevê que o perigo de incêndio rural se agrave a partir de quarta-feira, mantendo-se elevado pelo menos até ao fim de semana. O registro é calculado com base na temperatura do ar, umidade, vento e precipitação registada nas últimas 24 horas. Por agora é tudo. Tenha uma boa tarde.
2: Notícias da região atualizadas na rádio pela jornalista Helga Nopes. Ela regressa à M24 com nova edição a partir das 14h. 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
2: Meio-dia com praticamente 7 minutos.
0: Temperatura atual, 23 graus.
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6: A criação de empresas caiu 24% e as insolvências diminuíram 16% em maio. É o destaque desta edição do Pulsar Económico.

Em maio, Portugal registou uma redução de 16% no número de insolvências em comparação com o mesmo período do ano anterior, com 165 empresas a entrarem em processo de falência. Esta descida acompanha a tendência do acumulado dos primeiros 5 meses do ano, que acumulou uma quebra de 15%. Os setores de atividade demonstraram estabilidade ou variações negativas generalizadas, destacando-se o recuo na indústria extrativa e no comércio. Por outro lado, o ritmo de criação de novas empresas sofreu um abrandamento significativo em maio, com uma quebra de 24%, passando de 4.853 para 3.684 novas empresas e uma descida de 4,1% no acumulado do ano. Em termos setoriais, verificou-se um crescimento na constituição de negócios ligados à indústria extrativa e à construção civil, contrastando com as fortes descidas nos setores da eletricidade, gás e água e na agricultura. A procura por casas para arrendar em Portugal registou um aumento expressivo de 256% entre fevereiro e abril, em comparação com o mesmo período do ano passado. Segundo dados do Imóvel Virtual, este crescimento superou a dinâmica do mercado de compra e venda e manteve-se consistente ao longo de todo o trimestre. O mercado continua sob forte pressão e altamente competitivo, impulsionado sobretudo pela procura de habitações de tipologia T2 e T3, que lideram as preferências dos utilizadores. A nível geográfico, os distritos de Lisboa e Porto continuam a concentrar a maior fatia da procura nacional, embora tenham perdido uma ligeira cota relativa para outras regiões. O grande destaque vai para o distrito de Braga, que foi o único do top 10 a ganhar peso no mercado, com um crescimento de 280,8% em comparação com o mesmo período do ano passado. À escala concelhia, Cascais assumiu-se como a principal surpresa, ao registrar uma subida de 381,7% nas pesquisas, o que demonstra uma tendência crescente dos arrendatários em alargar o raio de busca para fora dos centros urbanos tradicionais. O preço do cabaz alimentar monitorizado semanalmente pela Deco Proteste registou a maior descida desde o início de abril, fixando-se agora em 255,57 euros. Este valor representa um alívio de 3,74 euros face à semana anterior, aproximando o custo dos bens essenciais aos patamares registados no arranque do trimestre. Desde o início do ano, os consumidores portugueses viram o custo total deste conjunto de 63 produtos recuar 13,75 euros. Apesar desta tendência de alívio recente, o cabaz continua significativamente mais caro quando comparado com os anos anteriores. Custa mais 14,79 euros do que no mesmo período de 2025 e mais 67,87 euros face ao início de 2022. Na semana passada, produtos como a couve-coração, o pão de forma sem côdea e a manteiga com sal lideraram os aumentos de preço, contrastando com o comportamento de descida global do cabaz. A fileira dos pequenos frutos em Portugal mais do que triplicou a sua produção numa década, consolidando-se como um dos motores mais dinâmicos da agricultura nacional. De acordo com um estudo da UEY, este setor contribuiu com 1.037 milhões de euros para a economia portuguesa em 2025. O forte desempenho da atividade reflete-se ainda na criação de emprego, sendo responsável por gerar mais de 34 mil postos de trabalho e por pagar 629 milhões de euros em remunerações diretas, indiretas e induzidas ao longo de toda a sua cadeia de valor. Além do impacto no mercado laboral, o setor demonstra uma forte vocação internacional, tendo alcançado quase 400 milhões de euros em exportações em 2025. Esta performance económica traduziu-se igualmente num importante contributo para os cofres públicos, com uma receita fiscal que ultrapassou os 276 milhões de euros. As projeções para 2026 apontam para a continuidade desta rota de crescimento sustentável, prevendo-se que a receita fiscal associada à fileira suba para os 298 milhões de euros. O Parlamento aprovou uma nova legislação que passa a permitir o confisco de bens e património de suspeitos de crimes graves como corrupção, branqueamento de capitais e criminalidade organizada, mesmo que não venha a existir uma condenação formal em tribunal. A medida, integrada na reforma da Justiça, visa travar a ocultação de riqueza ilícita e agilizar a recuperação de ativos a favor do Estado, focando-se na incongruência entre os rendimentos declarados e o património real do visado. A proposta está a gerar um forte
forte debate entre as forças políticas e especialistas do setor devido ao impacto nas garantias constitucionais, enquanto os defensores da lei argumentam que esta é uma ferramenta crucial e eficaz no combate à grande criminalidade económica, as vozes críticas alertam para os riscos de violação do princípio da presunção de inocência e do direito à propriedade privada, antevendo que a constitucionalidade da norma venha a ser avaliada pelo Tribunal Constitucional.

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1: A edição de Pulsar Económico volta à rádio mais logo a partir das 2 da tarde, na edição de segunda-feira.
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1: Meio-dia com 14 minutos. Arranque de nova hora da edição da tarde. Edição de segunda-feira até às 13 horas. Boa hora de almoço na M24.
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0: Edição da manhã até à 1 da tarde. Boa hora de almoço. Eu sou Edna Nobres.
1: Sinto muito.

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7: Boa tarde, bem-vindos a mais uma edição do programa de Porta Aberta. Fique connosco até bem perto das 14 horas e fique a saber o que se passa no seu município.

0: A Câmara Municipal de Santiago do Cacém reuniu em sessão ordinária no passado dia 8 de junho dos pontos da agenda da reunião de Câmara. O Presidente da Câmara Municipal de Santiago do Cacém, Bruno Gonçalves Pereira, destacou ao de porta aberta os seguintes assuntos.
1: Destaco o apoio a eventos e a entidades, como seja o caso da Casa do Povo de São Domingos. Também acabamos por aprovar diversas isenções de taxas para estas associações, também para a Viva a Folia, para a Nature Kids e para os Bombeiros do Cercal, à semelhança do que fazemos com as outras corporações, neste caso para pagamento de seguros numa verba bastante avultada de quase 8 mil euros. Depois, aprovámos trabalhos complementares para a construção do Centro de Recolha Oficial de Santiago do Cacém, para que deixe de acontecer o que temos visto nos últimos tempos, que as pessoas às vezes deixarem o lixo, os monos, os verdes em locais que não são apropriados. Há sítios próprios, basta contactar a Câmara e ir entregar nestes sítios, que dá exatamente o mesmo trabalho. Temos que promover também esta sensibilização junto das nossas pessoas. Aprovámos a construção do edifício de habitação multifamiliar a custos controlados para o Cercal do Alentejo, importante para a melhoria das condições de habitação naquela região do nosso concelho. Aprovámos também valores para refeições escolares protocoladas, como é o caso da Associação de Moderadores de São Bartolomeu da Serra. Aprovámos a exploração do Bar de Apoio da Costa de Santo André, bem como a posse administrativa daquele espaço que está a ser utilizado indevidamente. Aprovámos também a exploração do quiosque e da esplanada de Val d'Água e ainda conseguimos depois fazer a aprovação de outras questões importantes, como seja o caso do prolongamento, ainda que por pouco tempo, das obras da Avenida Dona Álvares Pereira, para elas ficarem terminadas supostamente a 5 de agosto, concluídas. Aprovámos estágios para técnicos superiores de segurança e para alunos nas várias vertentes, que podem ser recebidos pela Câmara Municipal. E é este o resumo que eu faço de uma sessão que foi bastante produtiva.
0: Pontos em destaque na reunião de Câmara, que decorreu dia 8 de junho, trazidos aqui pelo Presidente da Câmara Municipal de Santiago do Cacém, Bruno Gonçalves Pereira.

Câmara Municipal de Santiago de Cacém realizou no dia 8 de junho a apresentação do projeto de requalificação do bairro da Atalaia numa sessão pública técnica que decorreu na Biblioteca Municipal Manuel José do Tujal, em Vila Nova de Santo André. O projeto, com um valor na ordem dos 3 milhões de euros, tem como objetivo qualificar a imagem geral do bairro, quer paisagística, quer funcionalmente, ao nível da acessibilidade, da mobilidade, dos estacionamentos, dos espaços verdes e do mobiliário urbano, de forma a melhorar a utilização e fruição do bairro. O presidente da Câmara Municipal de Santiago de Cacém, Bruno Gonçalves Pereira, acompanhado pelos vereadores Francisco Sousa e Teresa Serrão Gonçalves, salientou que com esta sessão pública ouviram os moradores do bairro da Atalaia sobre diferentes situações que dificultam a vida naquele bairro. Muitas delas serão resolvidas através do projeto apresentado. Entre as questões apresentadas pelos moradores, destaque para as pavimentações de arruamentos, nivelamento dos passeios, poda de árvores, recuperação das zonas verdes e de lazer, colocação de mais contentores para a recolha de resíduos, mais iluminação e mais estacionamentos, entre outras. Os moradores presentes apelaram ao Executivo para intervir junto das entidades competentes para que os inúmeros cabos de telecomunicações que pendem das fachadas das casas sejam removidos e a remodelação da rede de abastecimento de água seja também uma das intervenções a realizar naquele bairro pela empresa responsável pelo serviço de abastecimento de água. O projeto prevê melhorias significativas na mobilidade e na acessibilidade através da requalificação das áreas de circulação pedonal, da reabilitação dos passeios existentes, da criação de acessos desnivelados às passadeiras e à remoção de obstáculos. Está também contemplada a reorganização do espaço público com a redefinição das áreas pedonais, de circulação mista e viária, a repavimentação de áreas degradadas e de circulação e um reforço na robustez de algumas das tipologias de pavimento. No âmbito ambiental, o projeto inclui a reestruturação dos espaços verdes, com a reformulação da rede de rega e a redução dos custos de manutenção, mantendo a base da arborização existente sempre que possível. A colocação de mobiliário e equipamentos urbanos, de modo a melhorar a utilização e fruição do espaço. Pretende ainda resolver os problemas de drenagem pluvial e da rede de esgotos domésticos com a uniformização das tampas das caixas. A proposta tem ainda em consideração a necessidade de ordenar e criar bolsas de estacionamento para suprir necessidades efetivas e, em simultâneo, retirar os carros das zonas pedonais, garantindo o acesso a garagens e estacionamentos privativos devidamente licenciados para o efeito. A área de intervenção abrange cerca de 67 mil metros quadrados, excluindo assim as áreas edificadas e algumas zonas intervencionadas em operações de requalificação anteriores. O espaço está dividido, mas articulado, entre as áreas dos blocos plurifamiliares e as áreas das moradias unifamiliares, pelo que se pretende manter essa articulação, quer visual, quer funcionalmente.

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1: A Câmara Municipal de Santiago do Cacém aprovou dia 8 de maio, em reunião de Câmara, a adjudicação da construção do edifício habitacional multifamiliar de 24 fogos a custos controlados em Cercal do Alentejo, na Estrada de Colos, à empresa António Saraiva e Filhos Limitada, pelo valor de 3.692.404 euros. A empreitada faz parte da estratégia local de habitação do município e tem como objetivo facilitar o acesso à habitação, oferecendo arrendamento a preços inferiores aos praticados no mercado. A iniciativa, integrada no programa Primeiro Direito, definido pelo Decreto-Lei número 37/2018, que visa dar resposta às necessidades habitacionais da população, que atualmente não encontra soluções no mercado imobiliário convencional. Para concretizar este objetivo, o município pretende controlar rigorosamente os custos finais das habitações, maximizando a área de construção dentro dos parâmetros estabelecidos para habitação a custos controlados. Na totalidade, a empreitada compreende 2 edifícios multifamiliares, um em Vila Nova de Santo André, entre a Rua das Gaivotas e a Rua do Porto Novo, cuja construção está a decorrer, e outro em Cercal do Alentejo, que foi agora adjudicada. No total, serão criadas 48 novas habitações, 24 fogos em cada localidade. O custo total das 2 empreitadas está estimado em 7,2 milhões.
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1: A Câmara Municipal de Santiago do Cacém aprovou, em reunião de Câmara, o projeto de reabilitação da Avenida Manuel Joaquim Pereira e do Largo da Estação, em Ermida Chado, num investimento de cerca de 734 mil euros. A intervenção incide sobre uma das artérias principais desta vila e o projeto foi elaborado tendo em consideração as necessidades identificadas com o apoio da Junta de Freguesia de Ermida Chado. O projeto tem como objetivo melhorar a mobilidade e reforçar a acessibilidade pedonal ao longo da avenida, através da repavimentação dos passeios existentes, criação de acessos desnivelados às passadeiras, da remoção de obstáculos e da criação de novas zonas de atravessamento. Para além das pavimentações, a proposta de intervenção tem programada redefinir as bolsas de estacionamento e as zonas de carga e descarga, de modo a garantir uma melhor circulação e segurança, adequando a via às necessidades de um eixo viário principal. A intervenção irá igualmente estender-se às interseções com os arruamentos perpendiculares e à colocação de nova sinalização rodoviária. Prevê igualmente a requalificação e modernização da rede de abastecimento de águas e da rede pluvial, bem como intervenções na rede de esgotos e águas residuais domésticas. O objetivo contempla ainda a criação de uma rede de rega gota a gota nas caldeiras das árvores. Nas zonas verdes, a reabilitação inclui a plantação de novas árvores e a recuperação dos canteiros existentes na avenida, estendendo-se até ao largo da estação. Com este projeto de reabilitação, a Câmara Municipal de Santiago do Cacém pretende qualificar a imagem desta via, quer paisagística, quer funcionalmente, preservando a memória do local, valorizando os usos partilhados que atualmente coexistem, mas garantindo a segurança dos seus utilizadores e privilegiando a circulação pedonal.

0: A Comissão de Proteção Civil de Santiago de Cacém reuniu no dia 2 de junho no edifício sede do município, tendo como ponto único da ordem de trabalhos a aprovação da revisão do Plano Municipal de Emergência e Proteção Civil de Santiago de Cacém. A reunião foi presidida pelo Presidente da Câmara Municipal de Santiago de Cacém, Bruno Gonçalves Pereira, e permitiu apresentar e aprovar a atualização deste instrumento fundamental para a prevenção, preparação e resposta a situações de emergência no Concelho de Santiago de Cacém. O Plano Municipal de Emergência é um documento de apoio às operações municipais de proteção civil em situações de emergência, como cenários de acidentes graves ou catástrofes que ocorrem no seu âmbito territorial e administrativo. Após a aprovação pela Comissão Municipal de Proteção Civil, o documento seguirá para apreciação e deliberação da Câmara Municipal e, posteriormente, da Assembleia Municipal.
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0: A Câmara Municipal de Santiago de Cacém irá proceder de 15 a 19 de junho à substituição do alinhamento arbóreo existente na Avenida de Santiago, em Vila Nova de Santo André, no âmbito de uma intervenção de requalificação urbana e de segurança do espaço público. Esta decisão surge na sequência das conclusões obtidas da avaliação técnica e fitossanitária realizada aos exemplares da espécie Grevillea robusta existentes no local, solicitada no seguimento de episódios de queda e fragmentação verificados e das preocupações manifestadas pelos moradores. Os estudos efetuados pelo Laboratório de Patologia Vegetal do Instituto Superior de Agronomia identificaram situações de risco moderado e elevado de rotura, inclinação de alguns exemplares, desenvolvimento excessivo de raízes superficiais, sinais de cedência do prato radicular, base do tronco, elevada suscetibilidade à queda de ramos em situação de vento ou intempérie. Face às conclusões técnicas obtidas e considerando a necessidade de garantir a segurança de pessoas e bens, será efetuado o abate controlado dos exemplares existentes, a plantação de novas árvores adequadas ao espaço urbano envolvente, a realização tanto nos canteiros como nos passeios pedonais, a instalação de sistema de rega automático. A intervenção será executada por empresas especializadas e devidamente habilitadas para trabalhos desta natureza. O município agradece a compreensão de todos pelo os eventuais constrangimentos temporários, reforçando que esta ação visa melhorar a segurança, a qualidade do espaço público e o equilíbrio ambiental da Avenida de Santiago em Vila Nova de Santo André.

0: A Câmara Municipal de Santiago de Cacém, a Fundação Galp e a Associação Just a Change assinaram um protocolo de colaboração com o objetivo de apoiar famílias vulneráveis residentes no concelho. A iniciativa insere-se no âmbito do voluntariado corporativo e vai para a sua terceira edição. A equipa da Just a Change irá realizar duas ações, denominadas Camp In, a primeira a decorrer de 19 de julho a 2 de agosto e a segunda de 16 de agosto a 30 de agosto. A vereadora da Câmara Municipal de Santiago de Cacém, com o pluro da ação social, Teresa Serrão Gonçalves, salientou o interesse da assinatura deste protocolo.
1: A assinatura deste protocolo reveste-se para nós de um enorme interesse e um enorme privilégio poder trabalhar em equipa com, não só com a Just a Change, como com a Fundação Galp. Essencialmente, aqui trata-se do apoio a algumas famílias em situação de vulnerabilidade em termos habitacionais, e com este programa nós conseguimos chegar lá e conseguimos de facto intervencionar aquilo que são obras de requalificação das habitações, que de outra forma seria muito complicado que estas famílias conseguissem resolver, digamos assim. E para nós é obviamente um privilégio continuar a poder contar. Já vamos na terceira edição. E é um privilégio para nós, enquanto Câmara, enquanto município, poder contar com estas parcerias em prol das nossas populações e das nossas pessoas mais vulneráveis.
0: O projeto de voluntariado tem um orçamento de 120 mil euros, dos quais a Câmara Municipal de Santiago de Cacém assume 20 mil euros. Cabe à autarquia identificar situações de famílias carenciadas em articulação com as juntas de freguesia, disponibilizar espaços para o armazenamento de material e o seu transporte, para a realização das reuniões da equipa técnica, bem como assegurar a gestão do entulho gerado na obra. A Just a Change assume os restantes 100 mil euros destinados à aquisição e transporte de materiais, mão de obra técnica, gestão de projeto, deslocações e alimentação dos voluntariados. O diretor executivo da Just a Change, Guilherme Fogaça, afirmou que com este protocolo procuram combater a pobreza habitacional.
2: Para nós também é uma grande alegria celebrar aqui este protocolo por mais um ano, como caras diferentes, um executivo novo, mas com a mesma confiança e a mesma dedicação. E sim, procuramos aqui combater a pobreza habitacional, que acaba por ser uma pobreza que acaba por estar muito escondida face às vezes a outras problemáticas sociais, como pobreza alimentar ou outro tipo de situações. E acreditamos que este trabalho com as comunidades só é mesmo possível fazer desta forma, em que nós estamos a trabalhar com o apoio da Câmara em algumas vertentes, com o apoio da Fundação Galp em outras vertentes, com a nossa intervenção em outras vertentes, e portanto só unindo todos estes atores deste ecossistema é que conseguimos ter uma intervenção plena e concreta.
0: Em representação da Fundação Galp, Ana Gomes, da Refinaria de Sines, sublinhou que este é um programa que sensibiliza muito a entidade.
3: A Galp, a Refinaria de Sines e a Fundação Galp têm, de facto, já, como disse a senhora vereadora, já têm aqui uma tradição de apoio a este programa. É um programa que nos sensibiliza muito pelo facto que já foi dito, portanto, dirige-se àquilo que é a pobreza habitacional e, portanto, ele é perfeitamente alinhado com um dos nossos objetivos estratégicos de atuação, que é a redução das desigualdades. Portanto, faz todo o sentido, faz ainda mais sentido fazer este trabalho dentro daquela área que, ao fim e ao cabo, é a nossa área de influência, uma vez que a Galp tem aqui uma instalação industrial. Portanto, para nós faz todo sentido e é uma continuidade do trabalho a três mãos, que tem funcionado bem e que, como também dizia há pouco, ainda tem para nós a mais-valia de ser um crescimento pessoal e até profissional, em termos de trabalho de equipa e de cooperação para aquilo que são os nossos colaboradores. Portanto, eu diria quase que a Galp e a Fundação Galp saem tanto ou mais a ganhar do que as pessoas a quem ajudamos.
0: A Fundação Galp, como investidora social da Just a Change, compromete-se, entre outras ações, a promover o voluntariado de colaboradores do Grupo Galp, a diligenciar, junto das suas fundadoras ou das entidades relevantes do Grupo Galp, pela instalação gratuita de equipamentos energéticos nas casas reabilitadas, e a apoiar a Just a Change com os recursos técnicos e materiais necessários à eficaz persecução deste projeto.

0: Praia da Costa de Santo André e da Fonte do Cortiço, no concelho de Santiago de Cacém, receberam o galardão Praia Zero Poluição 2026. A distinção é atribuída às zonas balneares, onde não foi registada qualquer contaminação microbiológica nas análises à qualidade das águas ao longo das últimas três épocas balneares, mantendo em simultâneo a classificação de excelente durante esse período. A atribuição deste galardão pela Zero, Associação Sistema Terrestre Sustentável, reforça o compromisso da autarquia com a qualidade ambiental, a preservação dos ecossistemas costeiros e a valorização do nosso território. Anualmente, a Zero, Associação Sistema Terrestre Sustentável, atribui a distinção Praia Zero Poluição às praias que, ao longo das três últimas épocas balneares, 2023, 24 e 25, não só tiveram sempre classificação de excelente, como apresentaram valores nulos ou inferiores ao limite de detecção em todas as análises efetuadas aos dois parâmetros microbiológicos controlados e previstos na legislação.
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0: O projeto Santiago Ativo e Solidário Mais Gerações, do Contrato Local de Desenvolvimento Social de Quinta Geração, foi distinguido pela DECO com uma menção honrosa entre mais de uma centena de projetos de todo o país, num reconhecimento atribuído às autarquias que se destacam pelo impacto positivo do seu trabalho junto das comunidades. Esta distinção valoriza o trabalho de proximidade desenvolvido no Concelho de Santiago de Cacém, promovendo o combate ao isolamento social, o bem-estar e a saúde mental, a longevidade ativa e a inclusão, contribuindo para a melhoria da qualidade de vida da população. Para a Câmara Municipal de Santiago de Cacém, este reconhecimento representa a validação de um trabalho social realizado com rigor, dedicação e sentido de responsabilidade, reforçando o compromisso de continuar a desenvolver respostas que promovam a coesão social e o bem-estar dos cidadãos. A atribuição desta menção honrosa constitui um incentivo para prosseguir o trabalho desenvolvido em prol de uma comunidade mais inclusiva, solidária e participativa. O projeto Contrato Local de Desenvolvimento Social de Quinta Geração é executado pela Câmara Municipal e a Associação de Desenvolvimento do Litoral Alentejano, como entidade coordenadora da parceria. O Contrato Local de Desenvolvimento Social de Quinta Geração é cofinanciado pelo Programa Pessoas 2030, Portugal 2030, Fundo Social Europeu e República Portuguesa.

0: município de Santiago de Cacém promove no dia 5 de julho uma visita para os artesãos e artesãs do Conselho à FIA, Feira Internacional do Artesanato em Lisboa. A Câmara Municipal de Santiago de Cacém disponibiliza gratuitamente o transporte e a entrada no evento aos artesãos, artesãs e inscritos. As inscrições serão aceitas até ao dia 26 de junho através do número do telefone 269-829-696 ou através do e-mail turismo@cmsantiagocacem.pt até por fazer um máximo de 45 participantes. A FIA, Feira Internacional de Artesanato, decorre de 27 de junho a 5 de julho deste ano 2026. É a maior feira internacional de artesanato da Península Ibérica e a segunda maior da Europa. E ainda uma interessante mostra de artesanato, gastronomia e animação. Se quiser visitar a FIA, se for artesão, artesã, não deixe então de fazer a sua inscrição e participar nesta visita promovida pela Câmara Municipal de Santiago do Cacém, a esta edição da FIA Feira Internacional de Artesanato, que decorre em Lisboa.
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0: No dia 20 de junho, a partir das 9 horas e 30 minutos, realiza-se o 18º Festival da Escola Municipal de Natação, nas piscinas municipais de Santiago do Cacém, com atividades para todos os alunos da Escola Municipal de Natação. As inscrições decorrem na Secretaria das Piscinas Municipais de Santiago do Cacém até ao dia 19 de junho. Venha mostrar o que aprendeu durante este ano nas piscinas municipais de Santiago do Cacém, dia 20 de junho, a partir das 9 horas e 30 minutos. Faça a sua inscrição até ao dia 19 de junho.

0: Está patente até ao dia 11 de julho no Museu Municipal de Santiago do Cacém a exposição de pintura Labirintos de Memória de Assis Cordeiro, uma exposição que foi inaugurada no âmbito das comemorações do Dia Internacional dos Museus em Santiago do Cacém. Não perca então a exposição Labirintos da Memória de Assis Cordeiro para ver até 11 de julho no Museu Municipal de Santiago do Cacém. Horário, terça a sexta-feira, das 10 às 12 horas e das 14 às 16h30. Sábados, das 12 às 18 horas. Encerra às segundas-feiras, domingos e feriados.
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0: Está patente até ao dia 26 de julho, no Auditório Municipal António Chainho, em Santiago do Cacém, a exposição fotográfica coletiva Com ou Sem Sorri, Vale a Pena Viver, pela Missão Coragem Associação. Esta exposição coletiva fotográfica surgiu no seguimento da Agenda Solidária 2026, que tinha como objetivo alertar as pessoas para o facto de a faixa etária atingida pelo cancro da mama ser cada vez mais jovem, sendo muito importante a prevenção. Foi lançado o desafio a 11 fotógrafos que prontamente se disponibilizaram a fotografar a 12 pessoas que passaram pelo diagnóstico de cancro de mama. Estas fotografias são o resultado dessas sessões. Não perca então esta exposição, patente até dia 26 de julho no Auditório Municipal António Chainho, em Santiago do Cacém. Exposição de fotografia coletiva Com ou Sem Sorri, Vale a Pena Viver.

0: E chegamos assim ao final de mais uma edição do programa de Porta Aberta. Estamos de volta na próxima quarta-feira, a partir das 13 horas. Fique bem.
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2: APA alerta para a urgência da separação adequada do lixo durante o verão.
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2: A Agência Portuguesa do Ambiente está a alertar para a importância de separar corretamente o lixo durante as férias de verão. Segundo a APA, é nesta altura do ano que Portugal produz mais resíduos urbanos. No ano passado, entre junho e setembro, foram produzidas mais de 1 milhão e 800 mil toneladas de lixo. Só em agosto o valor ultrapassou as 480 mil toneladas. O alerta surge no âmbito da campanha Vamos Lixar o Lixo, que vai percorrer 6 distritos do país com ações de sensibilização. A APA lembra que mesmo em férias a separação dos resíduos não deve ser esquecida. O objetivo é reduzir o impacto ambiental e promover comportamentos mais responsáveis. A campanha inclui um caminhão itinerante, jogos, oficinas com materiais reciclados, testes sobre separação de resíduos e um mural das desculpas dedicado às razões que muitas vezes são usadas para não separar corretamente o lixo. O presidente da APA, José Pimenta Machado, lembra que o lixo não faz pausa nem descansa durante o verão. A campanha Vamos Lixar o Lixo continua até ao final do ano. Mais de 500 farmácias aderem a partir de hoje à campanha Dê Troco a Quem Precisa, a iniciativa que convida a doar o troco das compras em farmácias para garantir acesso a medicamentos essenciais a famílias em situação de vulnerabilidade. Desde 2016, esta iniciativa solidária apoiou mais de 46 mil pessoas a melhorarem a saúde e qualidade de vida e dispensou mais de 3,6 milhões de embalagens de medicamentos, segundo um comunicado da Associação Dignitude, promotora da iniciativa. A 15ª edição da campanha solidária decorre até 26 deste mês para angariar apoios para o programa ABEM, Rede Solidária do Medicamento, em mais de 500 farmácias espalhadas pelo continente e região autónomas dos Açores e da Madeira. Os beneficiários dos donativos são cidadãos e famílias em situação de comprovada carência socioeconómica, referenciados por entidades parceiras locais como autarquias, IPSS, Cáritas e Misericórdias, que integram uma rede colaborativa presente em todo o país. Estes beneficiários têm acesso a um cartão que lhes permite comprar nas farmácias aderentes os medicamentos com participados prescritos sem quaisquer custos. A Associação emite recibos dos donativos no âmbito do Estatuto de Benefícios Fiscais, informa ainda no comunicado. O mar, o vinho e o turismo voltam a encontrar-se em Sines. A segunda edição do Subaquatic Wine Tourism Experience realiza-se já esta sexta-feira e sábado e pretende reforçar o Alentejo Litoral como destino turístico inovador ligado ao mar, à gastronomia e ao enoturismo. O evento é promovido pela Entidade Regional de Turismo do Alentejo e Ribatejo e pela Câmara Municipal de Sines, com concessão e produção da APENO, a Associação Portuguesa de Enoturismo. Durante 2 dias, o programa inclui experiências de mergulho, provas comentadas, conferências internacionais e momentos gastronómicos, com destaque para os vinhos envelhecidos em ambiente subaquático. A edição deste ano conta com produtores e especialistas de Portugal, Espanha e Itália, permitindo a partilha de experiências sobre uma das tendências mais diferenciadoras do setor. Na sexta-feira, os participantes podem acompanhar uma experiência de mergulho com a equipa da Adega do Mar, Centro Ecoalga, incluindo a visita às estruturas submersas e a retirada de vinhos envelhecidos no fundo do mar. No sábado, realiza-se a Conferência Internacional Vinhos Submersos, Tendências e Diálogo Internacional, com oradores de Espanha e Itália, moderação de Maria João de Almeida, a presidente da APENO. O perigo de incêndio rural está hoje em nível elevado em vários concelhos do Alentejo. Segundo o Instituto Português do Mar e da Atmosfera, há concelhos dos distritos de Beja, Évora e Porto Alegre com risco elevado de incêndio. A nível nacional, 22 concelhos dos distritos de Faro, Santarém, Leiria, Coimbra, Castelo Branco e Bragança apresentam perigo muito elevado. Entre os concelhos em situação mais crítica estão Silves, Loulé, São Brás de Alportel e Tavira, no Algarve, Chamusca, Tomar, Ourém e Ferreira do Zêzere, no distrito de Santarém, e ainda vários municípios dos distritos de Leiria, Coimbra, Castelo Branco e Bragança. O IPMA prevê que o perigo de incêndio rural se agrave a partir de quarta-feira, mantendo-se elevado pelo menos até ao fim de semana. O registro é calculado com base na temperatura do ar, umidade, vento e precipitação registada nas últimas 24 horas. Por agora é tudo. Tenha uma boa tarde.
0: Temperatura atual, 25 graus.
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4: A criação de empresas caiu 24% e as insolvências diminuíram 16% em maio. É o destaque desta edição do Pulsar Económico.

Em maio, Portugal registrou uma redução de 16% no número de insolvências em comparação com o mesmo período do ano anterior, com 165 empresas a entrarem em processo de falência. Esta descida acompanha a tendência do acumulado dos primeiros 5 meses do ano, que acumulou uma quebra de 15%. Os setores de atividade demonstraram estabilidade ou variações negativas generalizadas, destacando-se o recuo na indústria extrativa e no comércio. Por outro lado, o ritmo de criação de novas empresas sofreu um abrandamento significativo em maio, com uma quebra de 24%, passando de 4.853 para 3.684 novas empresas e uma descida de 4,1% no acumulado do ano. Em termos setoriais, verificou-se um crescimento na constituição de negócios ligados à indústria extrativa e à construção civil, contrastando com as fortes descidas nos setores da eletricidade, gás e água e na agricultura. A procura por casas para arrendar em Portugal registrou um aumento expressivo de 256% entre fevereiro e abril, em comparação com o mesmo período do ano passado. Segundo dados do Imóvel Virtual, este crescimento superou a dinâmica do mercado de compra e venda e manteve-se consistente ao longo de todo o trimestre. O mercado continua sob forte pressão e altamente competitivo, impulsionado sobretudo pela procura de habitações de tipologia T2 e T3, que lideram as preferências dos utilizadores. A nível geográfico, os distritos de Lisboa e Porto continuam a concentrar a maior fatia da procura nacional, embora tenham perdido uma ligeira cota relativa para outras regiões. O grande destaque vai para o distrito de Braga, que foi o único do top 10 a ganhar peso no mercado, com um crescimento de 280,8% em comparação com o mesmo período do ano passado. À escala concelhia, Cascais assumiu-se como a principal surpresa ao registrar uma subida de 381,7% nas pesquisas, o que demonstra uma tendência crescente dos arrendatários em alargar o raio de busca para fora dos centros urbanos tradicionais. O preço do cabaz alimentar monitorizado semanalmente pela Deco Proteste registou a maior descida desde o início de abril, fixando-se agora em 255,57 €. Este valor representa um alívio de 3,74 € face à semana anterior, aproximando o custo dos bens essenciais aos patamares registados no arranque do trimestre. Desde o início do ano, os consumidores portugueses viram o custo total deste conjunto de 63 produtos recuar 13,75 €. Apesar desta tendência de alívio recente, o cabaz continua significativamente mais caro quando comparado com os anos anteriores. Custa mais 14,79 € do que no mesmo período de 2025 e mais 67,87 € face ao início de 2022. Na semana passada, produtos como a couve-coração, o pão de forma sem côdea e a manteiga com sal lideraram os aumentos de preço, contrastando com o comportamento de descida global do cabaz. A fileira dos pequenos frutos em Portugal mais do que triplicou a sua produção numa década, consolidando-se como um dos motores mais dinâmicos da agricultura nacional. De acordo com um estudo da UIY, este setor contribuiu com 1.037 milhões de euros para a economia portuguesa em 2025. O forte desempenho da atividade reflete-se ainda na criação de emprego, sendo responsável por gerar mais de 34 mil postos de trabalho e por pagar 629 milhões de euros em remunerações diretas, indiretas e induzidas ao longo de toda a sua cadeia de valor. Além do impacto no mercado laboral, o setor demonstra uma forte vocação internacional, tendo alcançado quase 400 milhões de euros em exportações em 2025. Esta performance económica traduziu-se igualmente num importante contributo para os cofres públicos, com uma receita fiscal que ultrapassou os 276 milhões de euros. As projeções para 2026 apontam para a continuidade desta rota de crescimento sustentável, prevendo-se que a receita fiscal associada à fileira suba para os 298 milhões de euros. O Parlamento aprovou uma nova legislação que passa a permitir o confisco de bens e património de suspeitos de crimes graves como corrupção, branqueamento de capitais e criminalidade organizada, mesmo que não venha a existir uma condenação formal em tribunal. A medida, integrada na reforma da Justiça, visa travar a ocultação de riqueza ilícita e agilizar a recuperação de ativos a favor do Estado, focando-se na incongruência entre os rendimentos declarados e o património real do visado. A proposta está a gerar um forte
forte debate entre as forças políticas e especialistas do setor devido ao impacto nas garantias constitucionais, enquanto os defensores da lei argumentam que esta é uma ferramenta crucial e eficaz no combate à grande criminalidade económica, as vozes críticas alertam para os riscos de violação do princípio da presunção de inocência e do direito à propriedade privada, antevendo que a constitucionalidade da norma venha a ser avaliada pelo Tribunal Constitucional.

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A música de Rose com Bruno Mars no arranque da edição da tarde, de segunda-feira, 15 de junho. Eu sou Edna Nobre e vou estar na sua companhia até bem pertinho das 5 da tarde. Venha daí, bom início de semana.

0: Ana Joyce e Ivandro, com estas ondas do mar a rodarem na rádio, já com praticamente 30 minutos dentro das 2 da tarde. Olhamos o tempo a esta hora, estão 25 graus lá fora, tempinho quente neste arranque de semana. A temperatura vai subir mais já a partir de amanhã, conto com temperaturas a ultrapassarem os 30 graus durante esta semana. Segunda-feira, 15 de junho, com continuação de céu pouco nublado ou limpo, nubosidade que poderá persistir em alguns locais da faixa costeira. Temos também para hoje vento fraco a moderado e ainda temperaturas à noite de 15 graus, aliás 14, em Santiago de Cacém e Setúbal, 15 graus esperados em Odmira, Grândola e Alcácer do Sal, a temperatura mínima em Sines, na casa dos 16 graus. Máximas hoje de 24 graus para Sines, 25 em Odmira. Temperatura esperada para Santiago de Cacém nos 27 graus. A esta hora estão 25, não falta nada. Temos também mínimas, aliás, máximas de 30 graus em Setúbal, 31 em Grândola e 32 para Alcácer do Sal. Temos bom tempo com a temperatura a subir nesta segunda-feira, neste início de semana. Amanhã conto com temperatura ligeiramente mais alta, a mínima vai manter-se nestes valores nos próximos dias, espera-se uma subida da mínima a partir de sexta-feira e temos também a subida da temperatura máxima mais acentuada no fim de semana.
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0: Já são 2h32.
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Em jeito de recordação, este Your Song, trazido por Elton John à M24. Já estamos a 18 minutos das 3. Às 3 da tarde, por cá, conto com a atualização da informação do país e do mundo, simultâneo com a Rádio Renascença em 102.7. Agora voltamos à música portuguesa, música nova com Archie.

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1: E estamos a 5 minutos das 3 da tarde. Às 3 vamos ter informação do país e do mundo, simultâneo com a Rádio Renascença, a não perder na M24. 4:30 até ao topo da hora, na rádio. Até já.

0: E já são 3 da tarde no relógio da rádio, temos notícias da região, aliás, notícias do país e do mundo, simultâneo com a Rádio Renascença, já a seguir.
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2: Tempestade, a seleção regressa ao campo de treinos em Palm Beach. Por agora, a conferência de imprensa com o Matheus Nunes está a ser acompanhada pelo enviado especial da Renascença, André Maia, agora em direto. André, boa tarde, bom dia, aí na Flórida. Pergunto-te se a bonança está a ajudar na preparação da seleção para a estreia de quarta-feira.
3: Olá, Vítor, bom dia. É mesmo bom dia, são 10 da manhã por aqui. Matheus Nunes ainda fala nesta altura na conferência de imprensa diária da seleção portuguesa. Ainda vamos ouvir mais uma pergunta. Até agora, o médio, o lateral da seleção, falou precisamente sobre isso, sobre essa polivalência. Diz que sobre as muitas posições, sente-se ambas, tanto sente lateral como sente médio, está confortável nos dois e jogará onde Roberto Martínez quiser que Matheus Nunes jogue. Quanto à questão de ontem, como mencionaste, o treino de ontem foi cancelado por causa de uma tempestade. Estamos em altura de tempestades aqui na Flórida e, portanto, será uma constante, tal como aconteceu no Campeonato do Mundo de Clubes. Matheus Nunes mencionou precisamente isso também em resposta à pergunta da Renascença. Diz que o Mundial de Clubes passou algumas lições, diz que tem de se habituar os jogadores, diz que ainda assim não atrapalhou o plano para ontem. A equipa fez a ativação física num pavilhão, mas Matheus Nunes diz que não perturbou o plano. Ainda apenas uma curiosidade, Matheus Nunes foi visto a chegar aqui aos Estados Unidos com o livro de Diogo Jota, a biografia de Diogo Jota, questionado sobre o que é que aprendeu sobre o jogador da seleção que perdemos no ano passado. Diz Matheus Nunes que conseguiu descobrir algumas coisas e que obviamente Diogo Jota vai manter-se uma estrela que vai acompanhar a seleção até ao fim. Sobre a praia, para fechar, diz Matheus Nunes, não tem havido demasiado praia, era já parte dos planos da seleção nos trabalhos. A seleção treina às 10:30 da manhã, daqui a essencialmente meia hora. Por enquanto ainda continua a conferência de imprensa do médio do Manchester City.
2: André Maia, enviado especial da Renascença aos Estados Unidos para acompanhar o Mundial de Futebol, a reportagem da conferência de imprensa com Matheus Nunes, um tema que vamos continuar a seguir, quer em antena, quer também no site da Renascença. Agora, a garantia de Donald Trump, os navios impedidos de atravessar o Estreito de Hormuz estão a começar a movimentar-se, muitos carregados de petróleo, é uma indicação do presidente norte-americano na rede social Truth. Seria um retrocesso. O presidente francês rejeita a imposição de portagens no Estreito de Hormuz, como exige o Irão. Emmanuel Macron garante que França, Reino Unido, Itália e Países Baixos estão prontos a proteger o tráfego marítimo naquele ponto estratégico. Macron alerta que a cobrança de portagens é incompatível com as normas internacionais. Entretanto, o Ministério Iraniano dos Negócios Estrangeiros garante que o Líbano é parte integrante do acordo para o fim da guerra com os Estados Unidos. Citado pela agência Reuters, o porta-voz do Ministério refere que o memorando de entendimento refere 3 vezes o Líbano e apela ao fim do conflito em todas as frentes. Entretanto, o Hezbollah saúda o princípio de entendimento entre Washington e Teherão e, no comunicado citado pela Reuters, sublinha que a inclusão do Líbano reflete o compromisso iraniano em relação ao cessar-fogo e às garantias dos direitos do país. Já esta tarde, a Presidente da Comissão Europeia afirma que, para um levantamento de sanções, o Irão deve mudar comportamentos. Só uma alteração credível e verificável, diz Ursula von der Leyen, pode levar a decisões nesse sentido. Tudo para conferir, Paulo, no site da Renascença.
0: Notícias no simultâneo com a Rádio Renascença. Informação atualizada à hora certa em 102.7. Notícias do país e do mundo, de regresso amanhã neste horário.
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0: 3 da tarde com 4 minutos.
4: Temperatura atual, 26 graus.
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0: Vamos voltar a ter informação na rádio quando forem 4 da tarde. Notícias com a jornalista Helga Nobres. Notícias que estão sempre disponíveis e para consulta no site oficial da M24.
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0: 3 da tarde com 5 minutos.
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0: Post Malone com este I Had Some Help na rádio, com 18 minutos para lá das 3. Daqui a pouco olhamos e atualizamos o calendário. Vamos saber o que se comemora hoje, 15.
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0: 10h30 praticamente no relógio da M24. Olhamos agora para o calendário.
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0: E no calendário, hoje, 15 de junho, o calendário diz que hoje é Dia Mundial do Vento e também Dia Mundial da Consciencialização da Violência contra a Pessoa Idosa e ainda Dia Internacional de Mulheres na Mineração. Ora, o Dia das Mulheres na Mineração é celebrado anualmente a 15 de junho. A data comemorativa global foi instituída em 2022 pela Organização International Women in Mining. O dia serve para marcar um reconhecimento às contribuições femininas e também debater os desafios da equidade de género na indústria extrativa. São objetivos principais da data destacar o trabalho e as conquistas das mulheres em todas as vertentes do setor, desde a operação técnica e engenharia até cargos de alta liderança, promover a inclusão e a diversidade no mercado de trabalho historicamente dominado por homens e incentivar e inspirar as novas gerações de mulheres a ingressarem em carreiras ligadas à mineração e à engenharia. São os principais temas que dão visibilidade a este Dia Internacional da Mulher na Mineração, que é comemorado a 15 de junho. Hoje também festeja-se o Dia Mundial do Vento. Neste dia convidam-se as pessoas a descobrirem o vento, do seu poder à sua importância, das suas possibilidades à sua tipologia. A efeméride foi criada pelo Conselho Global de Energia Eólica. Começou como uma data europeia em 2007, mas tornou-se numa data mundial em 2009. E hoje o que não falta é algum ventinho, não é dos piores dias, de resto, mas não falta vento, por isso há várias atividades abertas ao público em dezenas de países, incluindo em Portugal, que pode perfeitamente comemorar neste Dia Mundial do Vento. Por exemplo, não é preciso nenhum evento próprio, mas pode fazer o lançamento de papagaio ao vento, pode também hoje praticar desporto ao sabor do vento, ver alguns documentários sobre energias renováveis e também sobre as novas tecnologias eólicas. Bem, há um sem número de atividades que pode fazer neste dia. A energia eólica, que é uma fonte de energia limpa e renovável, depende, claro, do vento. É um dos setores com maior crescimento, com cerca de 100 mil milhões de dólares investidos por ano. Possui mais instalações na União Europeia do que o gás e o carvão juntos. Cerca de 80 países do mundo investem em energia eólica. O estado do Texas é líder na geração de eletricidade eólica e a China apresenta o maior programa de energia eólico do mundo. São só alguns números da energia renovável, energia eólica, que está diretamente ligada ao vento. Números neste Dia Mundial do Vento. E hoje, que também é Dia Mundial da Consciencialização da Violência contra a Pessoa Idosa, assinala-se nesta data e tem como principal objetivo alertar a sociedade para as diferentes formas de violência, abuso e também negligência que afetam milhões de pessoas idosas em todo o mundo. A data reforça a importância do respeito, da proteção e também da garantia de direitos, promovendo uma vida com dignidade, com segurança e com qualidade para uma população que continua a crescer em vários países. O envelhecimento da população é uma realidade global e também se faz a sentir em Portugal e na Europa. No entanto, este avanço traz consigo a necessidade crescente de prevenir e também de combater situações de violência que podem ocorrer tanto no contexto familiar como em instituições de apoio e cuidados. A reflexão promovida por esta data chama a atenção para formas de violência que muitas vezes permanecem silenciosas, como a violência física e psicológica, abuso financeiro e patrimonial, negligência e abandono, violência institucional e discriminação e falta de respeito. Muitos destes casos não são denunciados, o que contribui para a sua invisibilidade e também a perpetuação. O Dia Mundial da Consciencialização da Violência contra a Pessoa Idosa foi instituído pela Organização das Nações Unidas com o objetivo de incentivar governos, instituições e a sociedade civil a desenvolverem medidas de prevenção, proteção e sensibilização. Desde então, esta data tem sido assinalada em vários países através de campanhas educativas e ações de consciencialização. Estudos e estimativas internacionais indicam que uma parte significativa das pessoas idosas já foi vítima de algum tipo de violência ao longo da vida, seja no seio familiar, na comunidade ou em estruturas de acolhimento. Este problema é frequentemente agravado por fatores como a dependência económica, o isolamento social, a fragilidade física e a dificuldade no acesso a mecanismos de denúncia e apoio. A prevenção da violência contra a pessoa idosa depende do envolvimento de toda a sociedade. Algumas medidas fundamentais incluem o promover o respeito e a dignidade no dia-a-dia, reforçar o apoio familiar e comunitário, denunciar situações de abuso ou negligência, fortalecer políticas públicas de proteção à população idosa, sensibilizar para o envelhecimento ativo e para os direitos humanos. Em Portugal, as denúncias podem ser feitas através de entidades como a Linha Nacional de Emergência Social ou junto das autoridades e serviços sociais competentes. Hoje temos então estas três datas a serem celebradas. Na Igreja Católica é dia de Santa Germana, Santa Germana que viu a sua vida marcada pelo sofrimento de início ao fim. É hoje o seu dia, tornou-se uma santa muito adorada em França e a padroeira das crianças vítimas de maus tratos.
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0: Agora são 13h37. E temos esta para recordar na tarde da rádio com Paixão, Heróis do Mar.

0: sinto com Inês apenas. Já estamos a 16 minutos das 4 da tarde, edição de segunda-feira, 15 de junho, até bem pertinho das 5 na M24. Fazemos agora pausa curta para comerciais. A seguir roda uma recordação com Bruce Springsteen.
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0: Nuno Ribeiro e esta Saloia, em cima das 4 da tarde. Vamos ter informação à hora certa, em 102.7, e depois nova hora com as melhores canções e a melhor companhia neste início de semana. Está de férias, boas férias na região.
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2: APA alerta para a urgência da separação adequada do lixo durante o verão.
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2: A Agência Portuguesa do Ambiente está a alertar para a importância de separar corretamente o lixo durante as férias de verão. Segundo a APA, é nesta altura do ano que Portugal produz mais resíduos urbanos. No ano passado, entre junho e setembro, foram produzidas mais de 1 milhão e 800 mil toneladas de lixo. Só em agosto o valor ultrapassou as 480 mil toneladas. O alerta surge no âmbito da campanha Vamos Lixar o Lixo, que vai percorrer 6 distritos do país com ações de sensibilização. A APA lembra que mesmo em férias a separação dos resíduos não deve ser esquecida. O objetivo é reduzir o impacto ambiental e promover comportamentos mais responsáveis. A campanha inclui um caminhão itinerante, jogos, oficinas com materiais reciclados, testes sobre separação de resíduos e um mural das desculpas dedicado às razões que muitas vezes são usadas para não separar corretamente o lixo. O presidente da APA, José Pimenta Machado, lembra que o lixo não faz pausa nem descansa durante o verão. A campanha Vamos Lixar o Lixo continua até ao final do ano. Mais de 500 farmácias aderem a partir de hoje à campanha Dê Troco a Quem Precisa, a iniciativa que convida a doar o troco das compras em farmácias para garantir acesso a medicamentos essenciais a famílias em situação de vulnerabilidade. Desde 2016, esta iniciativa solidária apoiou mais de 46 mil pessoas a melhorarem a saúde e qualidade de vida e dispensou mais de 3,6 milhões de embalagens de medicamentos, segundo um comunicado da Associação Dignitude, promotora da iniciativa. A 15ª edição da campanha solidária decorre até 26 deste mês para angariar apoios para o programa ABEM, Rede Solidária do Medicamento, em mais de 500 farmácias espalhadas pelo continente e região autónomas dos Açores e da Madeira. Os beneficiários dos donativos são cidadãos e famílias em situação de comprovada carência socioeconómica, referenciados por entidades parceiras locais como autarquias, IPSS, Cáritas e Misericórdias, que integram uma rede colaborativa presente em todo o país. Estes beneficiários têm acesso a um cartão que lhes permite comprar nas farmácias aderentes os medicamentos com participados prescritos sem quaisquer custos. A Associação emite recibos dos donativos no âmbito do Estatuto de Benefícios Fiscais, informa ainda no comunicado. O mar, o vinho e o turismo voltam a encontrar-se em Sines. A segunda edição do Subaquatic Wine Tourism Experience realiza-se já esta sexta-feira e sábado e pretende reforçar o Alentejo Litoral como destino turístico inovador ligado ao mar, à gastronomia e ao enoturismo. O evento é promovido pela Entidade Regional de Turismo do Alentejo e Ribatejo e pela Câmara Municipal de Sines, com concessão e produção da APENO, a Associação Portuguesa de Enoturismo. Durante 2 dias, o programa inclui experiências de mergulho, provas comentadas, conferências internacionais e momentos gastronómicos, com destaque para os vinhos envelhecidos em ambiente subaquático. A edição deste ano conta com produtores e especialistas de Portugal, Espanha e Itália, permitindo a partilha de experiências sobre uma das tendências mais diferenciadoras do setor. Na sexta-feira, os participantes podem acompanhar uma experiência de mergulho com a equipa da Adega do Mar, Centro Ecoalga, incluindo a visita às estruturas submersas e a retirada de vinhos envelhecidos no fundo do mar. No sábado, realiza-se a Conferência Internacional Vinhos Submersos, Tendências e Diálogo Internacional, com oradores de Espanha e Itália, moderação de Maria João de Almeida, a presidente da APENO. O perigo de incêndio rural está hoje em nível elevado em vários concelhos do Alentejo. Segundo o Instituto Português do Mar e da Atmosfera, há concelhos dos distritos de Beja, Évora e Porto Alegre com risco elevado de incêndio. A nível nacional, 22 concelhos dos distritos de Faro, Santarém, Leiria, Coimbra, Castelo Branco e Bragança apresentam perigo muito elevado. Entre os concelhos em situação mais crítica estão Silves, Loulé, São Brás de Alportel e Tavira, no Algarve, Chamusca, Tomar, Ourém e Ferreira do Zêzere, no distrito de Santarém, e ainda vários municípios dos distritos de Leiria, Coimbra, Castelo Branco e Bragança. O IPMA prevê que o perigo de incêndio rural se agrave a partir de quarta-feira, mantendo-se elevado pelo menos até ao fim de semana. O registro é calculado com base na temperatura do ar, umidade, vento e precipitação registada nas últimas 24 horas. Por agora é tudo. Tenha uma boa tarde.
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0: Nelly, com este Hot in Ear a rodar por cá, na última parte da edição da tarde. São 4h17.
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0: 4h20, Billie Eilish.
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0: a recordar este God's Plan de Drake, com 27 minutos para lá das 4 da tarde.
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0: Back to France com Sombre, a 19 minutos das 5 da tarde.
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0: Temos comerciais, pausa curta agora na rádio com 43 segundos de pausa e depois recordamos com chutes e pontapés.
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0: Papillon não mudava nada com a Bárbara Tinoco. Estamos a 7 minutos das 5 da tarde. Continuamos hoje, segunda-feira, 15 de junho, com céu pouco nublado ou limpo, com nebulosidade que poderá persistir em alguns locais da faixa costeira. Previsão também de vento fraco a moderado e temperaturas para a noite de hoje a caírem até aos 14 graus em Santiago de Cacém. Previsão de mínima de 15 graus em Odmira, Grândola e Alcácer do Sal, 14 também para Setúbal, 16 a temperatura em Sines na noite desta segunda-feira. Para o dia de amanhã, terça-feira, espera-se céu pouco nublado ou limpo, segundo o IPMA, com mais nebulosidade no litoral oeste até ao fim da manhã e no interior durante a tarde. Esperam-se aguaceiros dispersos no interior durante a tarde, mais prováveis no norte e centro e podendo ser acompanhados de trovoada. Amanhã, terça-feira, conta ainda com vento fraco a moderado e com subida da temperatura máxima. Amanhã começamos o dia com temperaturas de 14 graus esperados em Odmira, Santiago de Cacém, Alcácer do Sal e Grândola. A temperatura prevista para Sines e Setúbal nos 15 graus. Quanto às máximas, conta amanhã com 25 graus em Sines, 27 previstos para Odmira, temperatura a atingir os 28 graus em Santiago de Cacém, 33 em Setúbal e Grândola e 35 graus esperados em Alcácer do Sal. Amanhã, terça-feira, 16 de junho, com sol a brilhar praticamente durante todo o dia.
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0: E estamos praticamente na reta final desta edição de segunda-feira, 15 de junho. Eu regresso amanhã à sua companhia, entre as 2 e as 5 da tarde, e espero eu com melhor voz para estar consigo na tarde da rádio. Não esqueça que às 5 temos jogo do Mundial com os nossos amigos cabo-verdianos, é verdade, a seleção de Cabo Verde entra no palco do Mundial e vai defrontar a Espanha. Vamos todos torcer por Cabo Verde a partir das 5 da tarde.
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0: Para o final, Bruno Mars com I Just Might e até ao topo da hora ainda Aragão. Continuo por cá, tenho um excelente final de tarde de segunda-feira.

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2: APA alerta para a urgência da separação adequada do lixo durante o verão.
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2: A Agência Portuguesa do Ambiente está a alertar para a importância de separar corretamente o lixo durante as férias de verão. Segundo a APA, é nesta altura do ano que Portugal produz mais resíduos urbanos. No ano passado, entre junho e setembro, foram produzidas mais de 1 milhão e 800 mil toneladas de lixo. Só em agosto o valor ultrapassou as 480 mil toneladas. O alerta surge no âmbito da campanha Vamos Lixar o Lixo, que vai percorrer 6 distritos do país com ações de sensibilização. A APA lembra que mesmo em férias a separação dos resíduos não deve ser esquecida. O objetivo é reduzir o impacto ambiental e promover comportamentos mais responsáveis. A campanha inclui um caminhão itinerante, jogos, oficinas com materiais reciclados, testes sobre separação de resíduos e um mural das desculpas dedicado às razões que muitas vezes são usadas para não separar corretamente o lixo. O presidente da APA, José Pimenta Machado, lembra que o lixo não faz pausa nem descansa durante o verão. A campanha Vamos Lixar o Lixo continua até ao final do ano. Mais de 500 farmácias aderem a partir de hoje à campanha Dê Troco a Quem Precisa, a iniciativa que convida a doar o troco das compras em farmácias para garantir acesso a medicamentos essenciais a famílias em situação de vulnerabilidade. Desde 2016, esta iniciativa solidária apoiou mais de 46 mil pessoas a melhorarem a saúde e qualidade de vida e dispensou mais de 3,6 milhões de embalagens de medicamentos, segundo um comunicado da Associação Dignitude, promotora da iniciativa. A 15ª edição da campanha solidária decorre até 26 deste mês para angariar apoios para o programa ABEM, Rede Solidária do Medicamento, em mais de 500 farmácias espalhadas pelo continente e regiões autónomas dos Açores e da Madeira. Os beneficiários dos donativos são cidadãos e famílias em situação de comprovada carência socioeconómica, referenciados por entidades parceiras locais como autarquias, IPSS, Cáritas e Misericórdias, que integram uma rede colaborativa presente em todo o país. Estes beneficiários têm acesso a um cartão que lhes permite comprar nas farmácias aderentes os medicamentos com participados prescritos sem quaisquer custos. A Associação emite recibos dos donativos no âmbito do Estatuto de Benefícios Fiscais, informa ainda no comunicado. O mar, o vinho e o turismo voltam a encontrar-se em Sines. A segunda edição do Subaquatic Wine Tourism Experience realiza-se já esta sexta-feira e sábado e pretende reforçar o Alentejo Litoral como destino turístico inovador ligado ao mar, à gastronomia e ao enoturismo. O evento é promovido pela Entidade Regional de Turismo do Alentejo e Ribatejo e pela Câmara Municipal de Sines, com concessão e produção da APENO, a Associação Portuguesa de Enoturismo. Durante 2 dias, o programa inclui experiências de mergulho, provas comentadas, conferências internacionais e momentos gastronómicos, com destaque para os vinhos envelhecidos em ambiente subaquático. A edição deste ano conta com produtores e especialistas de Portugal, Espanha e Itália, permitindo a partilha de experiências sobre uma das tendências mais diferenciadoras do setor. Na sexta-feira, os participantes podem acompanhar uma experiência de mergulho com a equipa da Adega do Mar, Centro Ecoalga, incluindo a visita às estruturas submersas e a retirada de vinhos envelhecidos no fundo do mar. No sábado, realiza-se a Conferência Internacional Vinhos Submersos, Tendências e Diálogo Internacional, com oradores de Espanha e Itália, moderação de Maria João de Almeida, a presidente da APENO. O perigo de incêndio rural está hoje em nível elevado em vários concelhos do Alentejo. Segundo o Instituto Português do Mar e da Atmosfera, há concelhos dos distritos de Beja, Évora e Porto Alegre com risco elevado de incêndio. A nível nacional, 22 concelhos dos distritos de Faro, Santarém, Leiria, Coimbra, Castelo Branco e Bragança apresentam perigo muito elevado. Entre os concelhos em situação mais crítica estão Silves, Loulé, São Brás de Alportel e Tavira, no Algarve, Chamusca, Tomar, Ourém e Ferreira do Zêzere, no distrito de Santarém, e ainda vários municípios dos distritos de Leiria, Coimbra, Castelo Branco e Bragança. O IPMA prevê que o perigo de incêndio rural se agrave a partir de quarta-feira, mantendo-se elevado pelo menos até ao fim de semana. O registro é calculado com base na temperatura do ar, umidade, vento e precipitação registada nas últimas 24 horas. Por agora é tudo. Tenha uma boa tarde.
0: 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Temperatura atual, 24 graus.
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4: A criação de empresas caiu 24% e as insolvências diminuíram 16% em maio. É o destaque desta edição do Pulsar Económico.

Em maio, Portugal registrou uma redução de 16% no número de insolvências em comparação com o mesmo período do ano anterior, com 165 empresas a entrarem em processo de falência. Esta descida acompanha a tendência do acumulado dos primeiros 5 meses do ano, que acumulou uma quebra de 15%. Os setores de atividade demonstraram estabilidade ou variações negativas generalizadas, destacando-se o recuo na indústria extrativa e no comércio. Por outro lado, o ritmo de criação de novas empresas sofreu um abrandamento significativo em maio, com uma quebra de 24%, passando de 4.853 para 3.684 novas empresas, e uma descida de 4,1% no acumulado do ano. Em termos setoriais, verificou-se um crescimento na constituição de negócios ligados à indústria extrativa e à construção civil, contrastando com as fortes descidas nos setores da eletricidade, gás e água e na agricultura. A procura por casas para arrendar em Portugal registrou um aumento expressivo de 256% entre fevereiro e abril, em comparação com o mesmo período do ano passado. Segundo dados do Imóvel Virtual, este crescimento superou a dinâmica do mercado de compra e venda e manteve-se consistente ao longo de todo o trimestre. O mercado continua sob forte pressão e altamente competitivo, impulsionado sobretudo pela procura de habitações de tipologia T2 e T3, que lideram as preferências dos utilizadores. A nível geográfico, os distritos de Lisboa e Porto continuam a concentrar a maior fatia da procura nacional, embora tenham perdido uma ligeira cota relativa para outras regiões. O grande destaque vai para o distrito de Braga, que foi o único do top 10 a ganhar peso no mercado, com um crescimento de 280,8% em comparação com o mesmo período do ano passado. À escala concelhia, Cascais assumiu-se como a principal surpresa, ao registrar uma subida de 381,7% nas pesquisas, o que demonstra uma tendência crescente dos arrendatários em alargar o raio de busca para fora dos centros urbanos tradicionais. O preço do cabaz alimentar monitorizado semanalmente pela Deco Proteste registou a maior descida desde o início de abril, fixando-se agora em 255,57 euros. Este valor representa um alívio de 3,74 euros face à semana anterior, aproximando o custo dos bens essenciais aos patamares registados no arranque do trimestre. Desde o início do ano, os consumidores portugueses viram o custo total deste conjunto de 63 produtos recuar 13,75 euros. Apesar desta tendência de alívio recente, o cabaz continua significativamente mais caro quando comparado com os anos anteriores. Custa mais 14,79 euros do que no mesmo período de 2025 e mais 67,87 euros face ao início de 2022. Na semana passada, produtos como a couve-coração, o pão de forma sem côdea e a manteiga com sal lideraram os aumentos de preço, contrastando com o comportamento de descida global do cabaz. A fileira dos pequenos frutos em Portugal mais do que triplicou a sua produção numa década, consolidando-se como um dos motores mais dinâmicos da agricultura nacional. De acordo com um estudo da UIY, este setor contribuiu com 1.037 milhões de euros para a economia portuguesa em 2025. O forte desempenho da atividade reflete-se ainda na criação de emprego, sendo responsável por gerar mais de 34 mil postos de trabalho e por pagar 629 milhões de euros em remunerações diretas, indiretas e induzidas ao longo de toda a sua cadeia de valor. Além do impacto no mercado laboral, o setor demonstra uma forte vocação internacional, tendo alcançado quase 400 milhões de euros em exportações em 2025. Esta performance económica traduziu-se igualmente num importante contributo para os cofres públicos, com uma receita fiscal que ultrapassou os 276 milhões de euros. As projeções para 2026 apontam para a continuidade desta rota de crescimento sustentável, prevendo-se que a receita fiscal associada à fileira suba para os 298 milhões de euros. O Parlamento aprovou uma nova legislação que passa a permitir o confisco de bens e património de suspeitos de crimes graves como corrupção, branqueamento de capitais e criminalidade organizada, mesmo que não venha a existir uma condenação formal em tribunal. A medida, integrada na reforma da Justiça, visa travar a ocultação de riqueza ilícita e agilizar a recuperação de ativos a favor do Estado, focando-se na incongruência entre os rendimentos declarados e o património real do visado. A proposta está a gerar um forte
debate entre as forças políticas e especialistas do setor devido ao impacto nas garantias constitucionais, enquanto os defensores da lei argumentam que esta é uma ferramenta crucial e eficaz no combate à grande criminalidade económica, as vozes críticas alertam para os riscos de violação do princípio da presunção de inocência e do direito à propriedade privada, antevendo que a constitucionalidade da norma venha a ser avaliada pelo Tribunal Constitucional.

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0: São 20 horas e 4 minutos.
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0: Temperatura atual, 22 graus.
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0: Temperatura atual, 21 graus.
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1: São 21 horas e 35 minutos.
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0: São 23 horas e 2 minutos.
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0: Temperatura atual, 19 graus.
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0: É meia-noite e 3 minutos.
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0: Temperatura atual, 18 graus.
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0: É uma hora e um minuto.
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